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Irmãs, quase que um mês não está cantando hoje. 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

0: 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Meu irmão, nós estamos um povo que agora chamamos para cumprir com a missão. 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Você estava da saco, seu discípulo não estava a preparar. 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Vai dentro da câmara e dê um bom som com Deus, no papel com ele. Não disse que custa um bom som, mas disse também que custa um bom som, não está indo bom. Ele está compreendendo. 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
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Mas não é mesmo, vamos ver o que é. Uma ilustração de fé, de perseverança. 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

0: Você quer sair com uma bandeira lá? Venga! Ninguém tem namorado aqui, viu? Ué, é melhor ainda de hoje.
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Por favor, mientras que o Senhor está beija conosco, com a palavra, reza para o Espírito Santo do Senhor para seguir guiando. 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Tata Santo, o momento chega. Tata, abusar a tua coisa. Laga a tua vontade, seu Deus. Em nome de Jesus. Amém. 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E dentro transcurso de tempo, está buscando moda para recobrar sua vista. 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

0: 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Tá para nós realizar que é importante, humana, ter uma relação com Deus de forma que o Senhor pode instruir para fazer o que é a sua vontade. Então, ele pode fazer coisas que está contra a vontade de Deus, querendo que está aceita a vontade de Deus. 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Jesus disse, ele vai para mim, Satanás. Ela quer estar sendo a vontade de Deus. Viu, irmão? Essa é a fé. Essa é a desejo personal. Bem, o diabo está assim de bom, que o diabo logra de bruxar a diferença entre fé e desejo não personal. Há um dia que a gente está pedindo ao Senhor para diferentes coisas. Por exemplo, um trabalho. Pedir ao Senhor para um trabalho, rogar para o dia, para 3 semanas largo, a uma oração. Senhor, do nada me trabalho. 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Completamente obediência na sua palavra. 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Romana está com assim, quase todo dia de novo, todo mundo. Um momento de reflexo. Que é a vontade de Deus. 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Está viva para meio de fé em Deus. 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Com outra palavra, egoísmo. 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Nós, mestre, temos uma fé viva. E agora é, nós temos uma experiência viva. Querido irmão, não está nada estranho que Jesus a trata com Bartimeu aqui. Você sabe como? Deixa-me contar. Tem uma diferença entre vamos poner um propósito correto para pedir ao Senhor e um desejo de estornar para pedir ao Senhor. Evidentemente, nós estamos mirando Bartimeu aqui a pedir com o propósito correto. De como? Vou mirar um ponto sumamente importante. Tem seu grito de mudança e está batendo perseverança. Fé. Sem perseverança, está desejo não personal. Egoísmo, você pode me ler. Porque para Deus, as coisas, agora que passou, ah, você quer desejo, você está. Não está feio, está egoísmo. Ora, fé vai acompanhar com perseverança e não você mira sempre, Senhor, sua mão está guardando o mover. E mesmo com essa situação aqui, Jesus apara. E Jesus avisa, eu amo bem. Mas não é mesmo, eu amo você. Uma ilustração de fé, de perseverança, mas é uma ilustração muito interessante. 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
0: 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Não está petição para Deus, se você está bom, faz o que está bom. Ah, você é meu, ah, você é grande maestro, você é meu. Mas não, Senhor, eu estou mal curado. Você mira a diferença entre desejo personal e fé, perseverança. Lo que amanhã está bom, me está conforme com isso. Pensamos que a menciona Rabuni, me quer recobrar minha vista. Tem três elementos, irmão, sumamente importantes para nós passar para aí, Luiz. Tem três elementos sumamente importantes hora de tratar. É graça de Deus. Ora, você trata com a misericórdia de Deus. Tem um book de Romanos 3, 24, 25. Bebe da bíblia assim aqui.